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2: E aí, Jorginho, é mais uma do Kevinho, você acredita?

0: Ja, hè?
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2: Tá gravando, Teta?
3: E Teta!

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0: aqui, Sérgio Júnior. 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